0: 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Horas e 38 minutos.
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1: A Tarantella, eu tô chegando, é Brasita, fazendo aqui uma bela referência, Brasil, Itália, Itália, Brasil, e a gente gosta dessa brincadeira. Pois é, que bom, que bom, que bom, que bom que você também gosta, que bom que você também curte, que bom que você tá com a gente. Fazer agradecimento todo especial, primeiro me apresentar aqui, você que ainda não me conhece, sou João Rodrigues, aqui do Rio de Janeiro, mineiro de Governador Valadares, lá da terra do Juninho Milão, é verdade? Fazer um agradecimento especial hoje, conheci mais um amigo, Rádio Cadidaves Calígera e Rádio Sax Verona, no comando aí do Gianni Sax. É isso, Gianni Sax, um grande abraço, também agradeci a Rede Rádio Gold Station Club, Music Clock, você disse rádio, Rádio Cecília City, beleza italiana.

0: Rádio Extra Jeep, Maquinita City Rádio, Rádio Geimar, Big Rádio Station, Rádio Orange, White Smile Rádio, Rádio Plant Indy, Rádio Onda F, Rádio Alien, Smart Wave, Exesclis, Rádio Luna, Rádio Saturno Top e outras retransmitindo a gente lá na rede Setevá FM, no comando, só na batuta do Chico Catenacci. E a gente aqui agradecendo, muito obrigado, meu querido. Tá acontecendo, entrando no ar pra você, mais 30 minutinhos com o João Rodrigues, aqui no nosso Brasita.
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0: Pois é, eu vou chegar esparramando aqui já com Lobão. Canos Silenciosos, lembra dessa? Vamos aqui misturando o novo significado, dá um novo significado à palavra eclético, hein? Obrigado, Jane Sax. Obrigado, Chico Catenacci. Obrigado, Juninho Milão. Tá acontecendo, a coisa tá andando. Bora lá?

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0: Ed Brito e Samuel, Zé Ruela, vai vendo.

0: recebe uma excomungado.
1: Depois do Zeca, quer não?
2: Muito bem, a gente tentando acelerar.
3: Deixa,
2: hein?
0: Mas você vai dirigindo então.
2: É, então você vai dirigindo então, já que não aguenta beber. Já que não aguenta beber, vai dirigindo então. Pois é, muito bem, essa coisa gostosa, acelerando aí a sua caminhada, energizando o seu dia, paz, saúde, hein? Muita fé em Deus. Deixa eu trazer aqui, ó. Hã? Brasita, Marina Lima, a francesa. Você não perde o ritmo não, cara. A gente quer te ver de alto astral, de bem com a vida.

0: desse jeito, é assim que a gente gosta. Essa é a trilha musical, essa é a playlist que eu tenho na minha cabeça, cara. Vou botando pra fora.
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0: Gosta não? Ai, que pena a gente se amar, viu? Vamos forró, vamos pro forró, não pode parar não, não para não. Aqui é Brasita, aqui... Hein? É onde Brasil e Itália se encontram. É a música aí pra levar aí pra você, brasileiro, fora do país, a você aí na região da Itália, curtindo a Sete Vai FM. Obrigado, Chico Cantenati. Ó, Brasita.
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0: Bom demais, hein? Ah, quem não gosta? Ah, eu me amarro. Coisa boa, coisa animada. A gente só aplaude, a gente fica feliz. Eu não posso continuar fazendo forró aqui, senão vai virar um bregão, um forrozão aqui, vai não?
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0: Quem disse que eu não posso? Hã? Será que eu não posso, não? Ah, só mais uma. Saudade da minha terra, já que você está longe de casa. Saudade da minha terra, Chitãozinho e Chororó. Vai vendo, ó. Canta, garoto. Ei! Saudade do Brasil, agora deu saudade do Brasil, deu não?

coisa maravilhosa, saudade da minha terra, aqui no nosso Brasita. Até eu fiquei com saudade da minha terra. Chacanelis, Regina e Tom Jobim, Águas de Março. Esse é clássico também, né?

0: gente gosta, hein? Pois é, são só 30 minutinhos da nossa inserção aqui do nosso Brasita. Mais de 20 minutos já se foram. É hora de trazer ele, o cara que me apresentou, a Setevai FM, meu querido Juninho Milão. Vai cantar pra gente. 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
0: Pois é, o novo significado. A palavra eclético é aqui, ó.

camarada, é meu conterrâneo, não é isso? É isso. Aí, falando suas letras, umas letras que, pra, em se tratando de Brasil, vão estar sempre atuais demais, né? Alguma coisa precisa ser feita. Socorro! Os Paralamas do Sucesso! A vida não é filme!

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1: Horas e 48 minutos.
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4: Sono le 7:30.
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1: Sono le 15 e 6 minuti.
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1: Três horas e 44 minutos. 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
1: 1:43.
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3: Olá, sou Tânia Lima, modelo de Salvador, Bahia, Brasil. E minhas fotos também vão estar aqui na rádio CTV FM. E essa música que você está escutando é a música Evolução nas Guitarras de Júnior Febem, minha música preferida nesse momento. Um beijo para todos do Brasil e da Itália.